0: pulmões pelo trabalho que tuve, porque fumava 3 paquetes diários.
1: Igual também era isso, igual sim, claro.
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1: Pois fíjate que...

0: eram às 10 da noite. Eu disse-lhe, espera os outros, estão debaixo das certezas que estão na cama. 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E disse-lhe, eu quero sair, já não tenho cena. 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Já te traíamos tudo preparado.
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1: 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Às 8?
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2: Claro.
0: Ai, não, que tenho que dizer outro, não me meto nada na cama, que daqui a um pouco já me tenho que duchar eu, é vestir-me para preparar-los a eles, que depois... Enquanto estou amanhando os aires, não me pode amanhar eu. É assim que olho é antes que se me levante. Antes que se me levante, já me ducho eu a mais me vista. Depois já me preparo. Senão não me dá tempo, é.
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